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1: Ay, de somerança.
0: Olha aí, meu.
1: Tem terra pra plantar e pra criar uns gatos.
0: Esse ano nos conectamos com a gente através do 7353218. 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
0: Bom dia, bom dia, bom dia. Bom...